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1: Bom dia, são 7 da manhã, bem-vindo, bem-vinda à Rádio Sudoeste. Não te atrases, eu sou a Diana Neto contigo até às 10, em direto à cidade do Porto.
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1: A primeira é do Teddy Swims, chama-se Lose Control. Já daqui a nada updates quanto a tempo.

A tocar em CP8 e 102.7, a mulher que vale 2 mil milhões de dólares. Isto, segundo a Forbes, revalida o título de mulher mais rica da indústria da música. Taylor Swift com Hoplite a dar lugar aos habituais updates. Vamos lá, temperaturas máximas. Começamos pela cidade de Lisboa. A máxima prevista para hoje é de 28 graus. Um ótimo dia pela capital. Pela cidade do Porto temos 24 graus de máxima e hoje um dia com o céu pouco nublado ou mesmo praticamente limpo. Aproveita muito este feriado com a boleia da tua rádio.

Esta música é mesmo gira, é do Ciro e do Bispo, chama-se Brutos Diamantes, a tocar aqui na Rádio Sudoeste. Eu sei que ainda é muito cedo, mas ainda há um feriado, por isso mesmo, olha, chamei reforços, vamos até o ano de 2015 e andava toda a gente obcecada por esta Lean On, Major Lazer, Moe e DJ Snake aqui na Rádio Sudoeste.

0: Eles estão apresentados, DJ Duarte e DJ Orbital, nesta montagem câmara lenta a tocar na Rádio Sudoeste. Aproveita, faz o mesmo, apresenta-te. 969530396 é o número do WhatsApp da Rádio Sudoeste. Estás mais do que à vontade, vontadinha, para enviar os teus bons dias, os teus bitaites, ou então, olha, desabafar. Estamos juntos, eu sei que é feriado, custa um bocadinho, é muito cedo já estar a trabalhar ou a caminho do trabalho. Por isso, olha, temos também o WhatsApp da Rádio Sudoeste para desabafar, sempre juntos. E daqui a nada com a boleia da Beyoncé, do Dave, da Thames e muitos mais.
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Esta já ultrapassou os 613 milhões de streams só pelo Spotify. É do David Attemps, chama-se Rain Dance. Esta música é incrível a tocar aqui na tua rádio. Também por cá e já daqui a nada os habituais updates quanto a temperaturas máximas. Primeiro, os Manus Kalema. Sobe o volume para esta icónica chuva de amor. Oh, yeah.

É impossível não bater o pé ao som dos Kalema. E mais ainda desta chuva de amor, esta música é incrível a tocar aqui na Rádio Sudoeste. Também por cá temos agora os habituais updates. Vamos lá, temperaturas máximas. Começamos pela cidade de Lisboa. Preparem-se para 28 graus de máxima. Aqui pela cidade do Porto temos 24 graus, nada mal. E hoje um dia com o céu pouco nublado ou mesmo praticamente limpo nas duas cidades. Tenham uma ótima terça, tenham um bom feriado. Yeah!

imagino esta malta toda junta num estúdio, porque os BTS são 7, os Coldplay são 4, 11 pessoas, fora todos os produtores e aquela malta toda. Ui! A confusão que deu tão certo. Esta música é incrível. Chama-se My Universe, a tocar aqui na tua rádio, a dar lugar à Olivia Dean, aos Maroon 5 e muitos mais. E daqui a pouco uma grande sugestão. Já estreou pela Netflix uma nova comédia romântica com a nossa J-Lo. Fica por aí.

0: Bebe Rexha com New Religion, esta adaptação do clássico dos Faithless, Insomnia, a tocar aqui na Rádio Sudoeste. Se só agora te ligaste, és muito bem-vindo e bem-vinda. Eu sou a Diana Neto, contigo até às 10 e agora com uma grande sugestão. Jennifer Lopez está de volta às comédias românticas e já lidera o top da Netflix em Portugal. Este novo filme chama-se Romance no Escritório, estreou no dia 5 de junho e acompanha a história de uma executiva de sucesso que volta a acreditar no amor ao envolver-se com um colega de trabalho. São vários aqueles que destacam as semelhanças entre a personagem e a própria vida da Jennifer Lopez, marcada por relações mediáticas e desilusões amorosas. Neste filme, Jennifer Lopez interpreta uma mulher que tem tudo na carreira, mas sente que ainda lhe falta encontrar a pessoa certa. O filme confirma a fórmula que tem acompanhado grande parte da carreira de Jennifer Lopez: histórias de amor, recomeços, segundas oportunidades e, olha, quem sabe se não é uma manifestação se Jennifer Lopez com este filme não está finalmente a manifestar um amor que dê certo. Esperemos que sim. Seguimos juntos, já sabes, em direto da Cidade Invicta. 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

Gaily com ABCDFU a tocar na Rádio Sudoeste. Já lá vamos às temperaturas máximas, claro. Mas antes, deixa-me dizer-te que temos novidades powered by WhatsApp. Continua desse lado e, claro, sobe o volume, até porque temos boas notícias para entregar a Lisboa. A temperatura máxima prevista para hoje é de 28 graus. Quanto à cidade invicta, temos 24 graus de máxima e hoje é um dia com o céu pouco nublado ou mesmo praticamente limpo. Aproveita muito e sempre com a Rádio Sudoeste.

0: Ele é considerado o melhor dos melhores do One and Only Eminem com o Dini a tocar na Rádio Sudoeste. Tenha uma ótima viagem, tenha um bom feriado, um bom trabalho em caso disso. Temos boas notícias para combinar, especialmente para todos aqueles que usam duas contas diferentes de WhatsApp. São boas notícias para os utilizadores do iOS. O WhatsApp está finalmente a disponibilizar a todos a opção de usar duas contas diferentes na mesma aplicação e no mesmo dispositivo. Esta funcionalidade permite separar facilmente, imagina, conversas pessoais e profissionais, sem necessidade de teres dois telemóveis ou recorrer ao WhatsApp Business. Cada conta mantém as suas próprias notificações, as definições de privacidade e armazenamento sem confusões. Para adicionares uma segunda conta, basta aceder a definições e selecionar a opção adicionar conta. A troca entre os perfis pode ser feita também de forma muito rápida, diretamente dentro da aplicação, como já acontece, por exemplo, no Instagram ou até no Twitter. Fica a dica, seguimos juntos, tenha uma ótima viagem, sempre com o Belém e com a banda sonora da tua rádio.
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Quando o Afro House regressa à rádio, regressa aos stories, é sinónimo que o verão está quase, quase a chegar. Acabaste de ouvir o Adam Port com esta icónica Move e vais ouvir agora a icónica Rosalía. Salva o volume para La Perla.

Luz, chama-se Amor de Ganga, a tocar em 108, 102.7 e radiosudoeste.pt. Um grande beijinho, são muitos aqueles que vão acompanhando também a Rádio Sudoeste em modo online. Seguimos juntos em direto à cidade do Porto até às 10 da manhã, já daqui a nada com os habituais updates quanto a temperaturas máximas, mas primeiro é com os imed-

Continuas garantidamente no sítio certo. A boleia da Rádio Sudoeste. Acabaste de ouvir Enemy, é dos Imagine Dragons. E vais ouvir agora boas notícias. Não estamos nada mal. Começamos pela cidade de Lisboa. A máxima prevista para hoje é de 28 graus. Quanto à cidade do Porto, vá 24. Não está mal. E temos um dia com o céu pouco nublado, mesmo praticamente limpo. É feriado. Aproveita muito e com a banda sonora da Rádio Sudoeste.

Girls e do Harry Styles a tocar na Rádio Sudoeste e vai tocar também, não tarda, uma série de vezes. Na verdade, são 11 concertos no icónico estádio de Wembley, pelo Reino Unido. O Harry Styles, que está entre residências a descansar um pouco, começa com esta série de concertos esta sexta-feira. Depois disso, vai até ao Brasil, até ao México e outros. Cá na tua rádio, já estás a ouvir o Filipe Amorim, o Bino, o Vitão e o Malibu. Chama-se Eu Vou na Sua Casa. Sobe o volume, tenha uma ótima viagem.

0: Continuamos em modo Girl Power depois da Ray, uma grande sugestão com o Sumol Summerfest.
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0: Tenha uma ótima viagem, bom trabalho em caso disso. Eu sou a Diana Net contigo até às 10 da manhã. Só bobum para Taylor Swift.
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0: Segundo a Forbes, esta mulher vale 2 mil milhões de dólares. Só bobum para The Fate of Ophelia.

0: Diana Neto, na Rádio Sudoeste.
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1: Eu não diria melhor, let's go. Acabaste de ouvir o J Balvin neste Morado, a tocar na Rádio Sudoeste. Tenha uma ótima viagem, tenha um ótimo feriado com boas temperaturas. Vamos lá aos habituais updates. Começamos pela cidade de Lisboa. A máxima prevista para hoje é de 28 graus. Quanto à cidade do Porto, temos 24 graus de máxima e hoje é um dia com o céu pouco nublado ou mesmo praticamente limpo. Aproveita muito, sobe o volume.

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1: 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Acabaste de ouvir o Veiga tocar na Rádio Sudoeste. Olha, e uma coisa é certa, precisas de mim agora para descobrir, afinal, como podes candidatar-te a ter umas férias totalmente gratuitas em Itália. Já te conto mais daqui a pouco. Só o volume agora para a Olivia Dean.

0: Em férias à pala e a malta fica toda atenta. Acabaste de ouvir o Richie Campbell nesta Before I Lose My Voice, a tocar aqui na Rádio Sudoeste. E é também por cá que vais descobrir o que tens que fazer para te candidatar. Imagina passar uma semana num cenário de sonho no sul de Itália, com alojamento gratuito, com piscina, com comida boa e praias incríveis. Parece perfeito. E é, na verdade é. Há apenas uma condição. Quando chegares, tens de entregar o telemóvel e todos os dispositivos com acesso à internet. Esta iniciativa é do Airbnb, que está à procura de uma família ou de um grupo de amigos que está disposto a trocar o mundo digital por dias de descanso, convívio e contacto com a natureza na região de Salento, no sul de Itália. Durante a estadia, os participantes poderão explorar praias conhecidas como as Maldivas de Salento, visitar cidades históricas e participar em atividades como jantares partilhados e jogos de tabuleiro. E a ideia é muito simples: desligar dos ecrãs para voltar a ligar às pessoas. As candidaturas estão abertas até o dia 14 de junho. A estadia é totalmente oferecida pelo Airbnb, embora os vencedores tenham de suportar os custos de viagem até ao destino. Mas vá, não me parece mal. Por isso mesmo a pergunta é: consegues sobreviver uma semana inteirinha sem redes sociais, sem notificações, sem chamadas e mensagens? Se a resposta for sim, estas podem ser as férias perfeitas para ti. Olha, fica a dica, espreita desse lado, seguimos juntos e sempre com a boleia das tuas músicas favoritas.
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tem If You Wanna Dance, do Miles Smith, a tocar na Rádio Sudoeste. 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

A vibe que precisas e que mereces aqui na Rádio Sudoeste com esta brutal Show Me Love. Tenha uma ótima viagem, só bom volume, até porque temos updates quanto a temperaturas máximas. Começamos pela cidade de Lisboa, a máxima prevista para hoje é de 28 graus. Quanto à cidade do Porto, temos 24 graus de máxima e hoje um dia com o céu pouco nublado ou mesmo praticamente limpo. Hoje também feriado, aproveita muito e sempre com a banda sonora da tua rádio.

Dele no tiene sentido. A tocar em 108 e 102.7, como quem diz, na Rádio Sudoeste. E a dar lugar agora a Sabrina Carpenter. Já ultrapassou a marca dos 51 milhões de followers no Instagram.

0: Damiano David com Next Summer, a fechar uma sequência de música da boa aqui na Rádio Sudoeste, agora que são quase 10 da manhã. Quer isso dizer que Margarida Pressler está prontinha por Lisboa para te dar muita música e acompanhar-te neste final de manhã de quarta-feira, também feriado, que consigas aproveitar muito para descansar, para fazer alguma coisa gira. E olha, partilha tudo connosco no 969530396, porque estamos sempre aqui na Rádio Sudoeste. Quanto a mim, Diana Neto, amanhã há mais, e já sabes, às 7 da matina. Estou a contar contigo. Beijinhos, aproveita muito. Até amanhã.
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0: foi Ordinary Alex Warren, tem uma música nova, podes ir conhecer no nosso lindo e colorido site, chama-se Passenger e faz parte de um disco novo, Wild Child. Do trabalho também já conhecemos Find Place to Die ou Fever Dream. O disco sai a 28 de agosto e uma curiosidade, o nome do disco leva-o à memória do seu pai que lhe chamava Wild Child e tal é a importância que a palavra está tatuada no seu corpo. Alex está na estrada com a sua Finding Family on the Road World Tour que tem todas as datas esgotadas. Agora vamos a uma pausa, depois conta com 10 músicas sem parar e as escolhidas a dedo.
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0: Não percas a repetição mais logo, mas se tiveres alguma coisa confirmada, podes ir ao nosso site, está lá o episódio desta semana e outros também em podcast. Vem aí Pedro Sampaio.
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Olá, que grande regresso da Olivia Rodrigo. Foi Drop Dead, ela que fez uma surpresa no Primavera Sound em Barcelona no fim de semana passado. Recebeu também de surpresa no palco Robert Smith dos The Cure. Foi a loucura, eles são super amigos e fãs um do outro. Tem uma boa quarta, vem aí a nossa dança, o Escalema. 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

0: Estão a tocar 10 músicas seguidas. 10 músicas seguidas.
1: Ai, Fonzie!

0: Olha, as 10 músicas seguidinhas acabaram com Filipe Amorim, Bim Vitão e Malibu, Eu Vou Na Sua Casa. E eu vou ao Small Summer Fest deste ano. Acontece nos dias 3 e 4 de julho, no Parque de Campismo do Inatel, junto à Praia de São João, na Costa da Caparica. O cartaz é ótimo e a Francisca Solnado vai trazer mais um nome agorinha mesmo.
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1: Faltam só 23 dias para todos os caminhos irem dar à Costa da Caparica. Por enquanto fica por aí, pelo menos até às 2. Bom feriado.
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0: Vem o Believe Shooting Stars Rehab com uma fase Hype Man e Rani.
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0: Lá foi So Easy to Fall in Love, Olivia Dean, na tua Sudoeste. Ela que era apontada como uma das convidadas para o casamento de Dua Lipa, que já aconteceu de surpresa. Ela deu um nó com o ator Callum Turner, casaram numa cerimónia íntima em Londres e depois a festa foi grande lá para os lados da Sicília, na Itália. Até ruas foram fechadas a só público. Dean não estava entre os convidados, pelo menos não li nada sobre o assunto. Presentes tiveram Elton John, Charlie XCX, Mark Ronson, Donatella Versace, Troye Sivan e também as meninas das Blackpink, a Jennie e a Rosé, entre outros menos conhecidos. Agora vamos a uma pausa, depois conta com 10 músicas escolhidas a dedo e seguidinhas que vão começar exatamente com a diva. Bom feriado!
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0: Vem a recém-casada de Dua Lipa com o Dean e a diva está em lua de mel ou não, já que o casamento com Callum Turner durou 3 dias na histórica vila de Valguanera, na Sicília.
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0: Bruno Mars, Risk It All, e a próxima vai para Uma Luma Baby. Vamos até ao Havaí. 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

0: Olá, bom dia. As 10 músicas sem parar desta hora acabaram com Where Is My Husband Ray. E da música para o pequeno ecrã, chegou à Apple TV Plus, uma série baseada no filme de 1991, Cape Fear, ou Cabo do Medo, com Robert De Niro, realizado pelo grande Martin Scorsese, que juntamente com Steven Spielberg agora são os produtores da série. O realizador é Nick Kantoska. Nos principais papéis estão Javier Bardem, também Amy Adams e Patrick Wilson. São 10 episódios, parabéns então, num pequeno ecrã perto. Agora vamos a um intervalo, depois conta com Multa, David Carreira. Bom feriado.
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Bom início de tarde, eu sou a Margarida, fica até às duas, fica comigo. E agora com os sete magníficos, os BTS e Swim. Se estás a conduzir, boa viagem. E se vais à praia, bons mergulhos, dá um para mim.

0: Olá, estamos a meio da semana, feriado, dia de Portugal e das comunidades. Aproveita o dia. Foi a Manchild, Sabrina Carpenter, ela que vai vestir a pele de Alice no País das Maravilhas. É um musical e a adaptação do clássico de Lewis Carroll. A história desta vez vai ter como pano de fundo um festival de música chamado Wonderland. Muito bom. Fica comigo até às duas. Daqui a nada chegam 10 músicas sem intervalos e escolhidas a dedos.
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0: Podes cantá-las, estão certinhas e vão começar com montagem em câmara lenta, os DJs Duarte, Orbital e RS, depois conta com Daisy e Justin Bieber. Bom feriado, aproveita!
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0: Daniela, recuámos uns aninhos na última das 10 seguidas desta hora. Benção os ex-pombinhos noivos Rosalía e Raul Alejandro. E do passado para o futuro, é já nos próximos dias 3 e 4 de julho que o Parque de Campismo do Inatel, junto à Praia de São João, na Costa da Caparica, volta a receber mais uma edição do Small Summer Fest. É a 16ª e vão estar por lá grandes nomes, como o próximo que a Francisca Solnado vai sugerir já a seguir.
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0: Não podes perder, já só faltam 23 dias e a caminho da hora do almoço está quase a chegar The Fight of Ophelia, Taylor Swift. Bom feriado.
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0: Ela foi Sou Grande no Amor, Chico da Tina, ele que vai marcar presença no Sumol Summerfest deste ano. Vai ser no dia 4 de julho, no Parque de Campismo do Inatel, junto à Praia de São João, na Costa da Caparica. Por lá vais ouvir esta de certeza e todos os teus sucessos, que são do mais divertido que há. Não perca os bilhetes à venda no site do festival e também nos locais habituais. Bom feriado!
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0: Não percas no fim de semana, para já levanta o som para aí Just My, Bruno Mars, que vai estar no famoso Stade de France de 18 a 21 de junho com a Romantic Tour. É já para a semana.
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Ela foi trending season de Dua Lipa, que já é uma mulher casada, bem casada com o ator Callum Turner. Devem estar a curtir a lua de mel. O casamento foi de princesa em Sicília, na Itália, há 3 dias sem parar. Tem um ótimo feriado. Vem aí Roses de St. John. Ouça o que gostas.

0: tarde e bom feriado. Eu sou Marcos Mel e vou estar contigo até às 5, mais 10 músicas seguidas. Damiano David e o Ed Sheeran são os primeiros. Aproveite, aumenta o volume.
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carro, em casa ou no trabalho, o teu feriado sempre com muita música seguida. Boa quarta-feira. Professor Costas, agora DJ Telio e Wet Bad Gang, Álcool e Prazer. Solta.

0: questão.
1: Muita música seguida no teu feriado, já em contagem decrescente para o festival Small Summer Fest. Cartaz já está completo. Daqui a pouco vamos conhecer mais um nome.

0: Small Summer Fest, cartaz completo. Vamos ao backstage com a Francisca Solnado.
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0: Ouve só costas, trago a seguir Lose Control, é o Teddy Swims.
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0: em modo feriado com muita música seguida. Daqui a pouco tenho mais 10 para já. Sequência feiticeira, é o Pedro Sampaio.
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0: Depois de colocar toda a gente a decidir quem assumia a culpa, David Carreira lançou recentemente Não Vás Embora, foi na passada sexta-feira. Podes ouvir em radiosudoeste.pt, está lá o videoclipe. Promete ser a banda sonora dos próximos meses. Daqui a pouco, 10 músicas seguidas. 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
0: Tenho mais música seguida, são 10 Suem dos BTS, os à toa com Luís Trigacheiro e Bubas Pinto. Na tua são os primeiros. Bom feriado.
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0: 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Final de mais 10 músicas seguidas. Vamos a esse Mundial. Arranca já amanhã e os canais abertos já dividiram as transmissões. Aponta na agenda para não te esqueceres. O Portugal-República do Congo dá na SIC no dia 17 de junho, às 6 da tarde. O Portugal-Uzbequistão passa na TVI no dia 23 de junho, também às 6 da tarde. E o Portugal-Colômbia podes ver na RTP no dia 28 de junho, à meia-noite e meia.
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0: Mais uma hora cheia de música seguida, sem publicidade pelo meio. Aumenta o volume para Post Malone e Doja Cat, I Like You. Bom feriado, aproveita bem.
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Ora bem, se o teu plano para este mês é ficar colado ao ecrã, então aponta estas datas. A nova temporada de The Bear chega no dia 18 deste mês. O regresso de House of the Dragon acontece no dia 22 também deste mês. E o muito aguardado thriller Cape Fear estreia no dia 30 de junho. Uma produção ambiciosa que junta Martin Scorsese e Steven Spielberg. Prepara o comando? Qual destas séries começas a ver em primeiro? Conta-me tudo.

Estás com uma hora de música a seguir. 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

A fechar mais uma hora, jet ski do Pedro Sampaio. Deste ainda com Harry Styles, American Girls. Daqui a pouco está aqui o Paulo Jorge. Resto de um bom feriado. Fica bem.

0: É o Chico da Tina, aqui na Rádio Sudoeste, ele que vai estar dia 4 de julho no Sumol Summerfest. Por falar nisso, a Francisca Soldado tem coisas para te contar sobre o Chico da Tina.
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2: O verdadeiro nome de Chico da Tina é Francisco de Assis Monteiro Ribeiro e é natural de Viana do Castelo. 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Outra das suas marcas é o sotaque minhoto, que usa e abusa nas músicas de forma descontraída, mas também muito divertida.

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0: mas pode tentar.
1: É aproveitar o resto deste feriado aqui no Sudoeste. Muito boa tarde de quarta-feira. Vamos olhar o tempo para o dia de amanhã. E atenção, porque as temperaturas vão começar a subir. E de que maneira? Isto muda já amanhã. Máxima de 31 graus amanhã para o Porto. Máxima de 36 para a cidade de Lisboa. Muito calor no dia de amanhã. A cidade mais quente...

0: Esta é a Sudoeste a acompanhar também neste fim de tarde de quarta-feira, feriado. Bom, e se quiseres ficar por casa nesta noite, tenho aqui uma sugestão para ver. É uma comédia romântica e traz a Jennifer Lopez. Depois do desgosto amoroso, a nova comédia romântica Jennifer Lopez está no top da Netflix. O filme que estreou 5 de junho na plataforma de streaming acompanha uma executiva de sucesso que volta a acreditar no amor. Segue o padrão de toda a vida da artista. Chama-se Office Room, romance no escritório, e já está então à tua espera na Netflix.
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0: O Ivandro com a Bárbara Bandeira aqui na Rádio Sudoeste, nesta tarde de quarta-feira, feriado. Muito boa viagem, obrigado por estares por aí. Já a seguir com o Miles Smith, também há a música da Dua Lipa a tocar aqui neste final de tarde. Pedro Sampaio e a Doja Cat são os próximos que vamos tocar por aqui.
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Bom resto de feriado com o Sudoeste. Isto amanhã já vai aquecer. E de que maneira? Vamos ter temperaturas mais altas, já acima dos 30. Amanhã com o Porto a chegar aos 31 graus. Máxima vai subir para os 36 em Lisboa. É muito calor já para o dia de amanhã.

0: Música do Escalema aqui na Rádio Sudoeste, neste fim de tarde já de quarta-feira. Bom resto de feriado. Olha, se és fã dos BTS, tenho aqui uma boa notícia. O concerto de aniversário dos BTS vai chegar aos cinemas portugueses este sábado. Os artistas estão a celebrar o seu aniversário de estreia no dia 13 de junho. Portugal está incluído nesta celebração e vai então chegar este filme aos cinemas portugueses já a partir de sábado. Já a seguir temos as Cat's Eye para ouvir por aqui.
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0: Vamos lá ouvir a música do Justin Bieber, começar mais uma hora por aqui na Rádio Sudoeste. Bem-vindo, eu sou Paulo Jorge, fico até às 9.
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0: Tarde de quarta-feira aqui na Sudoeste. Bom resto de feriado. Entretanto, não te esqueças que no nosso site podes saber todas as músicas que passam aqui. Sabes aquela música que andas à procura há tanto tempo, ainda não apanhaste o nome? É só espreitares por lá onde diz passou. E estão lá todas as músicas que tocam aqui na Rádio Sudoeste com as horas certas. E o Gel, para ouvir já a seguir, é a próxima que tocamos por aqui.
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O J Balvin a juntar-se aqui ao Bad Bunny, Tiny e também a Dua Lipa, ela que é a mais recente noiva do mundo da música. Aliás, tem sido um dos assuntos mais comentados do momento. A Dua Lipa e o ator Callum Turner, que casaram-se e celebraram a união com uma luxuosa festa de 3 dias. Aconteceu mesmo, uma festa de 3 dias na Sicília, em Itália. Vamos lá saber do tempo então para o dia de amanhã. Com o calor a apertar, já a partir de amanhã, máxima de 31 graus para o Porto, só para os 36 da manhã na cidade de Lisboa. É um dia de sol em todo o país.

0: Um ótimo final de tarde com a Sudoeste, bom resto de feriado. Vamos olhar para o Small Summer Fest. Temos por lá Trippie Redd no primeiro dia do festival. É a cabeça de cartaz para o dia 3 de julho. E a Francisca Solnado tem coisas para te contar.
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0: Se só chegaste agora, então bem-vindo ao Sudoeste. Ofereço-te agora uma hora só de música, sem publicidade pelo meio. Vai começar com o Pedro Sampaio. Se é o teu caso, tem uma ótima viagem.
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Uma hora de música seguida para a tua noite de quarta-feira. Estamos aí a aproveitar as últimas horas deste feriado e agora recebemos os portugueses Napa. Ouve só, Costas, aumentei o volume.

Miles Smith com Stay aqui na Rádio Sudoeste. Amanhã vamos ter subida da temperatura e de que maneira? Vamos ter muito calor já a partir de amanhã. É a chegada mais cedo do verão. Amanhã com máxima a rondar os 31 graus no Porto, 36 é a máxima para Lisboa. Ouve só Costas agora com os Imagine Dragons.

Teddy Swims pela Rádio Sudoeste, nesta hora de música sem publicidade pelo meio. Está na hora também de eu me ir embora. Amanhã estou cá outra vez a partir das 5 da tarde para te fazer companhia. Um abraço, aproveita o resto deste feriado. Até amanhã.

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1: Neste momento não é possível reconhecer
0: 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Alô?
1: Por favor, tente mais tarde.
0: Alô?
1: Obrigada.
0: Alô?
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